0: Vambora! Tá aí o sucesso na voz do Henrique, né? Zé Henrique e Gabriel, Te Esquecer Demora. Falando inteirinha pra vocês, também teve Zezé de Camargo e Luciano, Dois Corações e Uma História. Agora são 21 horas e 1 minuto, 21 e 1. A gente gira os últimos minutos de hoje. 996188790, WhatsApp pra você ligar, pra você participar e mandar aquele alô pra quem você ama, quem você quer bem. Vamos mandar um abraço, deixa eu mandar aquele abração também, quem está ligado comigo, a minha amiga Juliana. Alô, Juliana Andrioli, beijão pra você. Obrigado pelo carinho da audiência, pela preferência. A Juliana Checo também está ligada comigo, né? Valeu, Ju, beijão pra você, menina. Saudade, viu? Que saudade de vocês. Agora são 21 horas e 2 minutos, eu giro e volto já, não sai daí.
1: Nove e quatro.
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0: Opa, estamos de volta aqui na sua rádio, Canal Mais FM, uma rádio muitas vozes, né? E aí, como é que tá o seu finalzão de semana, seu sabadão, hein? Partiu casa de vidro? Hã? Hoje eu vou, viu? Vou lá, vou dar um pulinho lá, vamos ver, disseram que é bom, né? Quem já foi na casa de vidro aí, dá um alô aí pra mim aí. É bom lá? Hã? Não sei nem onde fica, viu, gente? Ainda vai de Uber, porque ainda vai beber. Ela vai beber, vai sair lá virar no girar, então tem que... Ô, mundão, vai ser porteira. Vamos lá, tem gente querendo falar comigo, dá seu recado aí, menino.
1: Boa noite, Edmar Neto.
0: Noite.
1: Aqui é Marildo Ferreira, da Vila Nipônica.
0: Diga, Marildo.
1: Primeira vez no seu programa.
0: Seja bem-vindo.
1: Toca aí, então. Amante com Chitãozinho Chororó. 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
0: Beleza, pediu, você vai curtir ainda nesse bloco, tá bom, menino? Um abraço pra você, obrigado pelo carinho. 99618-8790 é o WhatsApp pra você ligar, pra você participar. É a sua rádio, Canal Mais FM, indo muito mais longe pra ficar mais perto de você. Eu não sei, viu, gente? Não sei, mas... Vamos ver aqui como é que tá o negócio. Hã? Será que dá pra casa de vidro? Ô Tom, ô Valdete, dá ou não dá? Partiu casa de vidro? Pensa daqui agora. Essa é pra acabar com o coração, né? Ai, que ódio, hein?

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1: 9:37.
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1: 10h37.
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0: Malandro tá aí, gente.
1: Felipe Falcão, Bruno Marrone.
2: Valeu, gente. Deus abençoe todos vocês. Parabéns, Lu e Alex.
0: Obrigada, Felipe.
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0: Obrigado.
1: Que delícia, valeu. Bagnejo.
0: Obrigado, Bagnejo. Bom demais.
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1: E o carnaval desse ano revelou pra gente mais uma grande estrela. E pra cantar essa próxima música com a gente, mais um furacão brasileiro, mais um furacão baiano. Vem aí!

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2: Saudade do seu, meu?
0: Boa noite, Aracaju, tudo bem? Que alegria maravilhosa estar aqui comemorando esses 25 anos da maior banda de forró do mundo.

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1: Agora eu quero saber quem já se apaixonou pela pessoa errada e vai cantar essa música bem bonita com a gente assim, ó.

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3: Sejam todos bem-vindos ao Traia Acústico.

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3: Então é isso. 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
1: 4:58.
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2: Vamos assim, ó.

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9: 5:34.
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1: Samuel do Prado,
2: essa linda melodia.

0: no Ação da Vitória, dos sonhos do Brasil.
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Bom dia, Canal Mais. Bom dia. O intervalo é rápido. Daqui a pouco tem mais músicas pra você aqui na Canal Mais FM.

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6: 6:03 da manhã.
7: Bom dia.
6: Bom dia.
7: Bom dia.
6: Já estamos no ar.

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1: Seis e quatro da manhã, uma ótima manhã pra você. Domingão, frio, né? Mas tá uma delícia, hein? Domingão, dia 21 de junho de 2026, fase da lua é crescente. Agora sim, oficialmente, a partir das 5h21 da manhã, está aberta a estação inverno. O signo é Gêmeos. Vivemos 172 dias deste ano de 2026, restando ainda 193 dias da gente viver. Está começando para todo o Brasil o programa Sertanejo Bom Demais, aqui pela Canal Mais FM 87.9. Comigo, Tom Araújo, gripado, rouco, mas aqui no pé do eito. Vamos que vamos, hein? Daqui a pouquinho a gente vai liberar o WhatsApp para você pedir sua música, participar com a gente.
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1: Agora na Canal Mais FM você confere o tempo e a temperatura. Termômetros marcando nos céus da cidade sem limites, 11 graus Celsius. Há possibilidade de chuva mais tarde e a máxima é de 21 graus para hoje, tá? Para amanhã esquenta um pouquinho mais, mínima 12 graus. E a máxima 27, mas a semana vai ser mais ou menos assim. 13, 22, na terça-feira, deixa eu ver aqui, quarta-feira, 18 e 17, depois vem caindo um pouco. Na quinta-feira, 12, máxima 20 graus Celsius. Bom dia pra você nos quatro cantos da cidade sem limites. E obrigado a você que está ouvindo a gente em chacras, estâncias, sítios. Esse é o programa Sertanejo Bom Demais, com o locutor Tom Araújo, o mais atrapalhado do Brasil. E a gente começa com ele, Romantismo Não, Gustavo Lima. Ótima manhã pra você, 6 e 6 agora.

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Seis e 17 da manhã, passou o Gino e Geno, meu Deus. Antes passou a gatíssima Marília Mendonça, Sentimento Louco, e abrimos o bloco com o Pupurri com o Gustavo.

Olha só, pessoal, a importância da batata na nossa alimentação. A batata inglesa é rica em flavonoides, proteínas, postagem do nosso organismo, câncer. Contém também potássio, que ajuda a combater as câimbras. Além disso, propriedades da batata que contribuem ainda com o tratamento de dores. Dores de estômago, problemas de intestino. E a batata doce, por exemplo, é rica em fibras. Mas cuidado com o excesso desses alimentos, que podem causar constipação, tá bom? Então,

0: Participação, já tem o WhatsApp. Vamos abrir a porteira? Não, Arthurzinho não. Agora vai.
1: Então, bom dia.
0: Bom dia.
1: Bom dia, família Pena Mais. Que bom Deus dia. Abençoe.
0: Amém.
1: Esse nosso sábado frio.
0: Frio?
1: Chuvoso,
0: não, hoje é domingo.
1: Abençoado, né? Então, pra quem muita gente sabe que eu me levanto cedo, viu, Tom?
0: É, acordou cedo. Oh, vai chover.
1: Café pra me divertir daqui um pouco, tá bom?
0: Certo.
1: Fico com todos com Deus. Um beijo. Amém. No coração. E cada um dos meus amigos e amigas sem exceção, ou melhor, todos que fazem parte da família Canal Mais.
0: A gente agradece.
1: E a Creuza desejando um excelente final de semana abençoado para todos nós.
0: Amém.
1: E com todos com Deus, que com ele também estou.
0: Amém, Creuza, mas hoje é domingo, tá?
2: Bom dia, meu amigo Tom Araújo.
0: Bom dia.
2: Da TT Boiadeiro. Ô Tom, tá com a moda aí do Mato Grosso Matias, duas camisas? É, duas camisas. É, dos milionários é rico, duas camisas. Oferecer pra galera do bar do Ricardo Capuano, pessoal aqui do bar do Silvinho, já estamos no Eito aqui. Beleza? Aí Dilma e Três América, o Jean aqui também do bar.
0: Certo.
2: E o Pelego Alô Meu Povo, Maurinho da Rocheirinha do Seu Aparecido e a todos os ouvintes da Canal Mais, beleza? Canal Mais, uma rádio e muitas rodas. Tchau,
0: tá
2: obrigado.
0: Certo, TT. Aqui é assim, ó. Ligou, pediu, ouviu o sucesso da hora.

As andorinhas com o trio do Brasil, são 6 horas 26 minutos. Quero mandar um alôzão pro meu amigo PA, daqui a pouquinho tem curiosidades do PA. E lembrando que hoje, quem participar do programa do Tom Araújo vai estar concorrendo um voucher no valor de R$85, oferecimento da Constronorte Materiais de Construção no Jardim Marília. Então todo mundo que participou já está concorrendo, tá o nome lá, tá? Vai ser o sorteio, vai ser online pelo Facebook. Manda alôzão pro Guga curtindo a programação. Quem que tá aqui? Ó, o papai do Guga? Rapaz, mas se for o papai do Guga, que é esse negócio aí? Não acredito que ele tá tomando café aí. Ah, você tá de brincadeira, Guga. Pessoal e Álvares Machado descarregando o macarrão Ors. E ouvindo a Canal Mais FM. Será que é o papai do Guga? Tá novo assim?

Alô, Guga, que papai te abençoe você, todos os seus familiares, pessoal de Álvares Machado, curtindo a programação da Canal Mais FM. Alô, Zé Melo, bom dia, Zé. Zé Melo e Catanduva, curtindo a programação da Canal Mais FM. A dúvida é, o Zé Melo é de Catanduva ou é de Uxu, hein? Bom dia, Zé, que papai do céu abençoe você. Sempre ouvindo a programação da Canal Mais FM, de Baú.

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1: Sua melhor companhia é aqui comigo, Tom Araújo, e o programa Sertanejo Bom Demais. Hoje quem participar do programa automaticamente já vai estar concorrendo, viu? Vai estar concorrendo aí um sorteio especial aí, oferecimento da Constru Norte, materiais de construção do Jardim Marília, um voucher de R$85. Hoje nós não esquecemos não, PA. Falando em PA, a partir das 8 horas da manhã tem curiosidades do PA aqui na Rádio Canal Mais FM. Vamos atender os ouvintes aí. Alô, Tom Araújo, manda a música No Dia Que Eu Saí de Casa. Meu nome é Guga. Manda pra esse pingaiada pé inchado que tá aqui em casa bebendo cachaça em Álvares Machado. Manda um alôzão pro papai do Guga. Alô, papai do Guga. Nós não se conhece, mas qualquer hora eu pego a Export, vou baixar aí, viu? E adivinha que eu vou querer comer. Ó, vocês errados aí. Não é o Guga, não. É macarrão com molho. Olho da ajuda, hein? Tem que ser, hein? Ô, Gugu, um abraço pra você, também sua esposa curtindo a programação. Dona Érica, primeira dama da Guga Transportes aí. É Guga Transportes que chama aí, Guga. Já tá no sorteio também, viu, Guga? E assim, participou, já tá automático. Bom dia, Tom Araújo. Sou o Osni do Parque Sergipe. Toca pra nós escutar Paraná Querido com o milionário José Rico. Põe eu no sorteio aí, por favor. Obrigado, Tom. Bom programa. Osni, já tá programado aqui na ponta da agulha e a gente já manda pra você. 6h34 agora, Canal Mais FM, uma rádio, muitas vozes. Bom dia!

0: Com vocês, Renato Teixeira. Aplausos para esse poeta, esse irmão, meu irmãozão Renato Teixeira. São muitos anos juntos, vizinhos na Serra da Cantareira. Os filhos juntos, um dia o Marco fazendo uma música, escrevendo, falou: Marcão, vamos fazer uma música, vamos acabar essa música, eu quero fazer com você. E eles escreveram Raro, música de Renato Teixeira e Bavini.
1: Estou muito feliz de cantar a nossa música, minha parceria com você, com o Marcão Ardanu e com o Átila, são nossos parceiros, e cantar com o senhor a nossa música juntos aqui é um presente. Obrigado, pai. Obrigado, Renato.
2: Meu prazer, meu querido.

0: Obrigado, Renatão. Vai com Deus. Tá aí, nosso grande Renato.
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7h04 da manhã, hoje você vai estar concorrendo um voucher de R$85. No programa do Tom Araújo, daqui a pouco, a partir das 8 horas, tem a Curiosidades do PA. 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Para participar, automaticamente seu nome já vai estar no sorteio. Falando isso, tem que colocar o Zé Melo, Tom Araújo. E nosso amigo Wagner Reginaldo Jacaré. Ei, Jacaré.

0: Luizão do Terra Branca, bom dia, um ótimo domingo a todos. Tá dado o recado, Luizão, pé de moda, Luizão, aproveita. Já tá concorrendo também, viu, Luizão? Não importa se mandou um oi pra nós ou mandou um áudio escrito, não importa, tá concorrendo também. 7:06 da manhã. Vamos tocar música, vamos? Vamos tocar música, pessoal. Alô, Zé Melo, Ronaldo Viola e João Carvalho, Rainha do Meu Destino, manda por Furlan de Uchoa. Na hora, Zé. Vamos atender mais ouvintes aqui. Vamos atender os dois de uma vez.
1: Bom dia, Tom Araújo. Bom aqui dia. É o Jacaré do Parque das Nações. Pago para fazer o favor, João Mineiro Marcelo. Café da manhã oferece para minha esposa Isabel, para você, para o Tete Boiadeiro, para o Ricardo Capuano, para o Pelego, para o caminhoneiro Rosivaldo e todos os ouvintes da Canal Mais FM. Um ótimo domingo para todo mundo.
0: Obrigado.

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Família do interior, Dino Franco e Moraí. Antes passou Rainha do Meu Destino, Ronaldo, Viola e João Carvalho. E abrimos o bloco com o Café da Manhã, com Marciano. 7:06 da manhã, uma ótima manhã pra você. Daqui a pouquinho tem curiosidades do PA. Muita coisa boa ainda vai rolar neste domingão gostoso, dia 21 de junho, 2026 é o ano.

E hoje é dia de do Santos, né? Hoje é dia de São Luís Gonzaga. Vocês acreditam no negócio desse? Ó, pertencente à família dos duques da Mantua, era o príncipe sacrado do Império Herdeiro de Ferro. Renunciou tudo depois de uma luta árdua para conseguir licença paterna. Ingressou aos 17 anos em companhia de Jesus. Faleceu em Roma aos 24 anos, vítima de uma epidemia. Voluntariamente tratando de enfermos. Então, São Luís Gonzaga. Sete da manhã, daqui a pouquinho, curiosidades do meu amigo PA. Lembrando que todo mundo que participar do programa do Tom Araújo hoje vai estar concorrendo um sorteio super especial, tá bom? Sorteio especial, ganhador. Depois vai ter 3 dias úteis para retirar com documento e horário comercial, né? R$85 de voucher lá da Constru Norte no Jardim Marília. Eu com o Pia, tua amizade tão burra. Tá, bom dia, boi de roupa. O que será que você quis? Ô, Pia, você tá sabendo alguma coisa que eu não tô sabendo? Bom dia, meu amigo. Papai te abençoe. Você, todos os seus familiares. Alô, Wesley. Motorista do nosso amigo Alex. Wesley que puxa frigol, né? Eu também tô aí puxando, viu? Ô Wesley. Bom dia pra você, ele que é papai, né? Papai da Yasmin, veio ao mundo, super esperta, super espuleta. Que papai do céu te abençoe, meu amigo, sempre. Vamos falar mais um pouco, não? Acabou ainda, 7h18 ainda.

0: Bom dia, meu bom amigo dia. Tom Araújo. Papai do céu abençoando você e a família. Amém. Um ótimo domingo, se Deus quiser, uma semana abençoada, positiva. Ah, bom dia, pessoal, todo lado, seu Ricardo Capuano, do bairro Capuano, seu Ricardo, Aguinaldo. Positivo, Aguinaldo aí, Fofolete. Você, o pessoal lá do Chácara do Gama, que Deus abençoe todos eles lá. 11, estamos aqui na Bolé, escutando o canal Mais FM. Manda um bom dia para Dona Cris, Dona Lola, Dona todas essas pessoas aí. Valeu, meu amigo. Marcelo Dota, o TT Boiadeiro, o Márcio, aí o Tiririca, tá? Todas essas pessoas que estão escutando a rádio, que Deus abençoe o domingo deles, valeu? Vamos que vamos! Vamos que vamos fazer um transbordo de carga lá pro Uruguai. Vamos chegar no Chuí, se Deus quiser e Ele quer. Valeu, Tom! Deus abençoe!
1: Um abraço, meu amigo. Amém. Boa viajada aí, viu? Esse é o nosso amigo Rosenvaldo Caminhoneiro. Participação do pessoal de Sorocaba, alô. Bom dia, Tom Araújo.
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1: É, o locutor fala demais, a música atrapalha, mas lá e volta de novo. Não, volta minha trilha lá, produção. Nem acabei de mandar alô. Ai, ai, ai, que passada essa. O senhor quis dizer que eu falei demais, diretor? Não, mas quer dizer, o programa de manhã tem que ser assim mesmo, senão o pessoal não escuta, diretor. Bom dia, Tom Araújo, sou a Selma Bianco. Manda pra nós, Bruno e Marconi, te amo tanto. Creio eu que sim, a Selma é a esposa do nosso amigo PA. Ei, Selma, você tá devendo pra nós uma visita em Bauru e uma costelada que só você sabe fazer. Eu sei que você sabe, Selma. Pessoal do restaurante lá em Sorocaba, bom dia, bom trabalho, Dona Selma. É a primeira dama aí do Curiosidades do PA. Pai, não vou conseguir atender todo mundo, não.
3: Ai, bom dia, Tom Araújo, aqui é a Valdete, aqui da Costa Júnior 47. Meu gato, você não toca uma moda de viola pra Valdo, Léo Coelho do Robertinho. Eu estou chorando pela Tinha, viu? Eu e a Tinha. Ai, eu quero oferecer pro TT Boiadeiro, seu cachorro Pelé. Mandar um beijo pra Edmura do Três Américas, Serafina, Taeme, viu? Um beijo pra Creuza Sobral, viu? Ai, um beijo pro Dota, o Thiago da padaria do Ocanto e Gatão. E um beijo bem gostoso pro Juninho Queen da padaria Quero Mais, que eu adoro, viu? E a Dona Elô também. Ai, um beijo bem gostoso pra aquele borracheiro de Piratininga, viu? João Massanaro e a Raquel Massanaro. E um beijo pra você, minha cenourinha. Beijo da Val, meu gato.
1: Beijo, Valdete. Beijo, Valdete. Vamos fazer o seguinte, eu vou tocar. Não vou conseguir atender todo mundo porque nem o nosso trem que desembestou. Meu diretor já tá bravo comigo, eu vou tocar a música. Tomara que não seja de duplo sentido, viu, Valdete? Porque ontem o Ceadão complicou a vida do Arthurzinho, tadinho. Umas músicas meia esquisita. 7h22, bom dia.

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5: Já estamos de volta depois dos nossos apoios culturais. São 7h33 da manhã. Vamos atender o povo aí, vamos atender o povo. Olha a voz do homem a hora que acorda. Pena que tem um cesto de roupa pra lavar, né? Mas tudo bem, tô sabendo já, viu? Chegou no meu PV aqui.
6: Ô Tom, bom dia. Oi, ótimo domingo pra você, tá bom? E todos os ouvintes da Canal Mais FM, uma rádio, muitas vozes. Nossa, bacana, meu irmão.
5: Meu, todo
6: um
5: estúdio
6: abraço,
5: aqui, meu.
6: Fica com Deus.
5: Um abraço, Marcelo Dota. O outro homem tava trabalhando ali, rapaz, e nós fomos lá atrapalhar. Rapaz, tremeu todos os estúdios aqui.

0: São 7h34 da manhã, vamos pôr a casa em ordem. Atende todo mundo agora, Tom Araújo. Você tá doido, claro, não deu. Olha o Google. Bom dia, meu amigo Tom Araújo, parabéns pelo seu novo emprego. Deus abençoe você, agora vai trabalhar mais. Ô Guga, você não sabe brincar não? Agora eu vou trabalhar menos. Esse agora não vai trabalhar mais, eu não gostei não. Ei Guga, Álvares Machado em peso hoje aqui, hein?
1: Bom dia Tom Araújo.
0: Bom dia.
1: É Aparecida de Arruda do Parque Bauru. Eu queria pedir a música Boi Fumaça, oferecendo para o meu irmão José Carlos de Arruda e para o meu marido Hilário e para todos que estão ouvindo a Canal Mais. Um abraço, Tom. Obrigado.
0: Opa, já a gente manda. Hoje está valendo o voucher, tá? Todo mundo que está participando. A gente está colocando o nome lá no sorteio, tá bom? Daqui a pouquinho eu vou fazer o sorteio e vou mandar para todos vocês aí. Vai ser ao vivo pelo Facebook do Tom Araújo e do Paulo Afonso, do PA. É um voucher no valor de R$85 da Constru Norte do Jardim Marinho. Bom, hoje no programa do Tom Araújo. Meu amigo Luiz Mário do Jardim da Grama, uma ótima manhã pra você. Bom dia, Tom, um abraço pra todos nós, bora arrochar o nó. Meu amigo Mauro Santos, que participa todos os domingos do programa do Tom Araújo. Ô Maurinho, será que o Zé da Laranja acordou? Daqui a pouco nós mandamos um zap pra ele lá.
2: Bom dia, meu amigo Tom Araújo, abençoado domingo a todos. Amém. Nós, hein? Ô Tom, manda um modão pra nós aí da grande dupla do Glacial, né? Os dois irmãos aí que não está mais entre nós. A música Camisa Branca. Parece que escreveram Bruno Marrone meio errado aí, né? O que tá acontecendo?
0: É, não, Tom de Sorocaba, corretor.
2: Você tá doido, hein, Tom Araújo? Beleza, Tom Araújo? Oh. Canal Mais FM, uma rádio e muitas vozes.
0: Ô, PA, é o corretor. Já não pode brigar com a primeira dama. A gente se vira aqui, né? A gente traduziu. Traduziu, vai tocar. Já tocou, inclusive. Entender mais um. Daqui a pouco a gente volta com mais.
3: Olá, meu amigo. Olá, minha amiga. Tudo bem? Bom dia, Tom Araújo, tudo bem? Meu filho é o pastor Henrique aqui da Rodrigues Alves, 47, viu? E eu gostaria de pedir uma música, se der tempo, né?
0: Claro.
3: Pra tocar pro pessoal dos bar. É o Neguinho do Parafuso, viu? Eu acho que o TT Boiadeiro perdeu seu parafuso, viu? Eu não sei não, aquele cara, ele tá meio esquisito, o TT Boiadeiro. Manda um abraço pro pessoal do Bar do Capuano, viu? O pessoal lá do Bar do Capuano, tá o professor, né? O Tiririco, o Pernão Fica, viu? Todos os ouvintes lá, viu? Seu Tom Araújo. E também manda um abraço pro Bar Silvinho, né? Bar Silvinho, Bar Belego, viu? Alô, meu povo, viu? É uns bar que eu gosto, os meus autores, que eu conheço, mas eu não vou, eu não bebo, né?
0: Eu amém. Sei, tá, Deus tá vendo. Mim,
3: meu amigo. Abraço, bom dia.
0: Ontem o Tajiba veio trazer pra mim, ô pastor, um remédio da gripe, aí ficou bom, que hoje eu vim no programa, não ia vir? Tava mal ontem. Valeu, Tajiba, você me curou. Abre o bar aí, que 8h30, hora que eu sair daqui, eu já passo aí. Bom, sem muito blá blá blá, vamos tocar música pro povo. O Canal Mais FM, uma rádio, muitas vozes. Todo mundo que tá participando já está concorrendo, tá bom? Vou pôr no status já já. Fique atento, daqui a pouquinho, às 8 horas da manhã, tem curiosidades do PA. Tem muita coisa boa pra rolar. Logo mais às 9 da manhã tem ele, Tião Camargo, e o programa Saudade Sertaneja, aqui na Canal Mais FM.

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0: Essa é a Casinha Branca com João Goiano e Goiazinho. Foi indicação do nosso amigo Mauro Santos, curtindo a programação no Parque Jaraguá. Já está participando do sorteio, viu, Mauro Santos? Araújo tá aéreo, mas já colocou seu nome no sorteio. Se você ganhar, nós tomamos cerveja mais tarde, hein? Tá bom? O sorteio vai ser online. Daqui a pouquinho eu mando pra todos vocês. Vamos sortear aqui, ó, 8 horas, é? Já é curiosidades do PA. A gente sorteia 8h30, tá bom? No final do programa. Sem muito blá blá blá, vamos de música, apoio cultural. Já a gente volta com muito mais. Alô, Sula da Pousada 2, minha vizinha de chácara. Mandou só um oi, Sula. Bom dia, Tom Araújo. Pede música, Sula. Você pode, Sula. Aqui você tem carta branca com a gente. Ajude a gente a compor a programação do rádio, Sula. Beijo pra você, minha amiga, vizinha de chácara, Sula da Pousada 2.
1: Meu netinho querido Tonzinho, meu querido locutor famado de Bauru, é a vovozona, meu filho, toca pra nós aí do Turico Tinoco, na beira da tuia. Eu quero oferecer pra todos os ouvintes aí da Canal Mais FM, que é uma rádio de muitas vozes, Tonzinho. Que apelido bonito que puseram no senhor. É cenourinha, minha cenourinha, quanto tempo. Tenta me tomar um cafezinho com a avó aqui, meu netinho querido. Vai, mas é gostoso, Tonzinho.
0: Sete e 53 da manhã.

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10: 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São 8:06, 8:06, bom dia.
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20: Bom dia. Bom dia. Vamos tirar leite da mimosa. Vamos trabalhar, gente. Vamos produzir. Quem ganha dinheiro deitado, bom, pode falar aqui no ar, mas todo mundo já sabe, né? 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Um abraço pro pessoal da Rotisserie NSA também. Daqui a pouquinho eles vão mandar o cardápio e eu vou falar pra vocês. Estou girando minha última hora de hoje. Girando minha última hora de hoje. Mas ainda dá tempo você participar. Tá valendo o voucher da Constru Norte ali do Jardim Marília.
21: Bom dia, Tom. Bom dia a todos os ouvintes da Canal Mais FM. Melhores de vozes. Bom dia, mãe. Bom dia, domingo.
20: Meu Deus.
21: Não tem dinheiro, não tem.
20: Respira,
21: dinheiro. Bom dia,
20: hein?
21: Eita, lasqueira. Vamos que vamos, filho. Eu dormi o canhão, hein? Ah, frio. Frio não tá, não, né? Tá quem não. Trabalha não tem frio, né? Vamos que vamos.
20: Então, tô com frio canhão, no trabalho. Filho do Bill. Um abraço pra Tereza aí, viu, meu amigo? Tereza participar do sorteio também, senão só você que vai participar. E se você ganhar, não chora não. Alô, Ribeirinho Boca Rica, estou na escuta, garotinho. Ribeirinho tem seu programa aí nos finais de semana, nos domingos, né? Daqui a pouquinho tem Saudade Sertaneja com o Tião Camargo. E agora tem o momento mais esperado. E eu também tô esperando as vinhetas, viu, PA? Já vai ficar pronto. Curiosidades do PA. Então vamos ver qual que é a curiosidade de hoje. Bom dia, Paulo Afonso.
22: Bom dia, meu amigo Tom Araújo. Bom dia, ouvintes da Canal Mais FM. Um abençoado domingo a todos nós. Hoje iremos falar do Azarias Leite, que eu tinha comentado aí na edição passada. Azarias Leite, que hoje é nome de rua de Bauru, né? A famosa rua da delegacia, que liga aí o centro ao Jardim Estoril, né? Região Sul. Azarias Ferreira Leite, ele que foi um influente coronel da Guarda Nacional, foi fazendeiro e um dos pioneiros fundadores e chefes políticos de Bauru, aqui do nosso interior de São Paulo. Nascido em Lavras, Minas Gerais, ele se radicou na região em 1889 e teve um papel fundamental no desbravamento e desenvolvimento urbano das cidades. O Azarias Leite se elegeu-se vereador por diversas legislaturas e presidiu a Câmara Municipal de Bauru em 3 mandatos. E ele foi vereador em 1897, 1898, 1906, 1907, 1908 e 1910. E lutou ativamente pela instalação de escolas, criação do Distrito de Paz e a elevação de Bauru à condição de comarca, né? Ele foi um desbravador e confeicultor e impulsionou o povoado da região através da abertura de fazendas e atração de novos colonos. Mas ele foi assassinado, né? Numa emboscada. O seu assassinato deu-se em 19 de outubro de 1910 e teve repercussão nacional. Ele foi vítima de uma emboscada motivada pela acirrada disputa política entre ermistas, né, que eram os apoiadores do presidente Hermes da Fonseca, e de civilistas, e que chocou o interior paulista. A comoção gerada por sua morte acelerou a criação da tão desejada comarca de Bauru pelas autoridades estaduais. Azarias Leite foi assassinado numa emboscada aí, vindo da fazenda dele, aí atravessando a cavalo o Rio Bauru. Beleza, Tom Araújo? Essa é a história do Azarias Leite, para quem só viu o nome da rua, né? Aí a história do Azarias Leite, o mineiro e um dos fundadores de nossa cidade.
20: Opa.
22: Beleza? Um abraço, Tom Araújo. Um abraço a todos ouvindo a Canal Mais FM. Uma rádio e muitas vozes.
20: Ô, Paulo Afonso, muito obrigado pela sua participação, né, Lu? Você tem que participar, né? Que o programa é seu, não tem jeito de você não participar. Mas a gente fica muito agradecido mesmo, de coração, nessa parceria que vem dando certo e repercutindo muito, viu, Piá? Obrigado pelo carinho, pela confiança. Um abraço pra sua esposa Selma. Selma tá devendo um papazinho pra nós, viu, Piá? Cobro no ar mesmo, não tem conversa não. Mas se tiver uma cachaçinha, nós aceita também, viu, Piá? No lugar.
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20: Olha só, tempo e temperatura aqui na Canal Mais FM. Bom, tempo e temperatura não tem o que dizer, né? Tá gelado. Nada, gente. Parcialmente na Cidade Sem Limites, termômetros marcando aqui na Rádio Canal Mais FM 13 graus Celsius, tá? A gente acordou 5 horas da manhã com 11 graus, já tá aumentando pouco a temperatura, já tá 13 graus. E o tempo continua nublado e com previsão de pancadas de chuva levemente. Alerta amarelo para chuvas intensas. Amanhã o tempo vai estar limpo. Hoje máxima de 22 e mínima de 11. Amanhã máxima 27 e mínima de 12. Na terça-feira pode ter tempestade. Vamos ver se vai ter mesmo, hein? 8h15 da manhã. Vamos fazer o seguinte: a gente vai tocar música, já a gente volta com muito mais. Não sai da sintonia. Daqui a pouco, 8h30, o sorteio. Vamos que vamos.
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0: Volta na programação da Rádio Canal Mais FM, a gatíssima Marília Mendonça. Participação, já tem o WhatsApp da canal. Aqui é o meu amigo Fabiano do Bailão, da comitiva Bailão do Fabiano, tá convidando todo mundo aqui, ó, já mandou pra nós, tá? Rapaz, o homem levanta cedo, hein? Ontem teve bailão lá. 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Participação já tem, viu, WhatsApp da Canal Mais.
1: Bom dia, meu amigo Tom. Eu vou te falar uma
0: Pode
1: coisa.
0: Pode falar.
1: Só quem trabalha que tem frio, hein?
0: Então não gosta de trabalhar,
1: não. Quem
0: não
1: trabalha não tem.
0: Eu tô congelando.
1: É, vamos concorrer a esse prêmio aí, né?
0: Já tá no sorteio.
1: Querido amigo, bom domingo.
0: Obrigado.
1: Parabéns pela audiência do teu programa, cada vez melhor.
0: Claro.
1: E obrigado. Vamos que vamos. Filho do Bill.
0: Beijo, Teresona. Teresona é aquele caminhão antigo, né? Mas você não é um caminhão antigo, não, Teresa. Você é o radar do nosso amigo Márcio. Bom domingo pra você e todos os seus familiares. Rapaz, quem for na ABB hoje tirar uma foto com o Tom Araújo, vai ganhar um almoço, hein? Fabiano que lute lá.
2: Ô, tio Tom, é o Luizinho aqui da Cardia Júnior. Eu queria ouvir uma música na rádio, né? É uma rádio comunitária aí, né?
0: É.
2: Eu gosto de rádio comunitária porque eu queria ouvir música. Aqui em casa não tem pendrive. Eu quero o Teodoro Sampaio, cheirinho de mulher.
0: É bom o cheirinho.
2: Eu adoro o cheirinho de mulher, ô tio Tom. O senhor gosta?
0: Ô! Oh. É, minhoque, só perde pra cachaça.

0: Vamos tocar música, gente. Não é rádio AM aqui não, hein? O Guga está com arte, hein? 8h21 da manhã, daqui a pouco a gente volta com o sorteio. Vamos fazer assim? Um abraço pra todo o pessoal da comitiva do Bailão do Fabiano, que tá indo trabalhar. Tá ouvindo a gente? Cadê? Põe o áudio do Fabiano lá. O Fabiano mandou pra nós ou não? Não mandou? Põe ele lá pra convidar o pessoal, ele mesmo. Põe lá, produção, ajeita lá. Eu falo aqui, vou enrolando o pessoal pra tocar música. Já já o pessoal me xinga. É assim mesmo, programa ao vivo é assim mesmo, tudo ao vivo. Ó, o Fabiano, acho que ele tá perdendo tempo, rapaz. Ele devia ser apresentador da BB.
1: Bom dia, Tom. Bom dia a todos ouvindo a canal Mais FM, hein? Uma rádio de muitas vozes. Domingão abençoado, né, Tom? Hoje é domingueiro, é aqui na BB, hein? Almoço, feijoada, vai ter show de prêmio, bailão com o Juninho Camargo, vai estar top demais, hein? Estou aqui buscando um funcionário com o carro aqui, escutando a canal Mais, hein?
0: Maravilha.
1: Ô, Tom, um grande abraço a você, meu amigo. Você tá sumido aqui da BB, hein? Vem com a família curtir conosco aqui.
0: Hoje a gente vai dar um pulo aí.
1: Muito obrigado. Deus abençoe todos vocês aí.
0: Amém. Todo mundo convidado pra ir pra BB hoje, hein? Pra os vizinhos nossos, vai pra BB. Conheceu a BB através da gente? Vai. E é bom demais. A gente recomenda porque, como eu falei, né? A família do Fabiano, ela atende você com carinho. É uma família dele atendendo a sua. Então por isso que é um lugar perfeito pra você e com a sua família almoçar. E claro, ouvir aquela música sertaneja de verdade.
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1: Olha só, gente, daqui a pouquinho a gente volta com o sorteio, tá? Ainda dá tempo, falta 4 minutos, ainda dá tempo você ligar, você participar e tá concorrendo, tá bom? Gente, vamos fazer o seguinte, essa próxima música que vai pro pessoal da BB, que eles estão esquentando pro lado de cá e a gente esquenta pro lado de cá. Alô, Fabiano, essa vai pra você e pro funcionário dar uma esquentada aí, tá bom? Hoje, domingão, tem almoço a partir do meio-dia, uma feijoada completa, deliciosa, preparada com amor e carinho pra esquentar seu coração, tá bom? Todo mundo convidado pra ABB de Bauru.
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0: de volta na Clawaz FM girando, tá bom? A gente fez o sorteio online aqui, meio atrapalhado, mas conseguimos fazer. É a primeira vez que a gente faz esse tipo. E o ganhador do sorteio foi o Wagner Reginaldo, tá bom? A gente enviou pra você o contato do Paulo Afonso, pra você entrar em contato com ele, pra ver como é que faz pra retirar o prêmio, tá? Tem 3 dias úteis. Vamos atender os ouvintes pra gente ir embora, que já deu o nosso horário. Tá chegando ele, Tião Camargo.
1: Nós por aqui, Tom Araújo, curtindo a canal Mais FM aqui no Serranópolis. Manda pra nós a moda aí de milionários, é rico, vontade dividida. Positivo, Tom Araújo.
0: Opa, Slan continua na programação. Bom dia, meu amigo, tudo bem com você? Não dá pra gravar áudio, mas tô assando frango aqui. Toca Christian Ralph, beleza? Dilma perdeu a feira hoje, hein, Dilma? Eu não vou conseguir te atender hoje. Você perdeu a feira, hein, mulher? Mas eu vou mandar uma
2: luzinha. A morradinha tava penando, não foi que eu ajeitei e pegou bem baixinho. Que ele caiu ontem e não tava penando de jeito nenhum. Tá? Pois que eu não tava nem sabendo de sorteio. Ah, então coloca um sorteio pra mim também, tá? Que Deus abençoe.
0: Amém.
2: Então, abraço.
0: Fica com Deus, hein, Dilma? Bom domingo pra você, viu?
3: Bom dia, Tom. Bom dia a todos ouvindo a canal Mais FM, hein? Uma rádio de muitas vozes. Domingão abençoado, né, Tom? Hoje é domingueiro, é aqui na BB, hein? Almoço, feijoada, vai ter show de prêmio, bailão com o Juninho Camargo, vai estar top demais, hein? Estou aqui buscando um funcionário com o carro aqui, escutando a canal Mais, hein? Ô, Tom, um grande abraço a você, meu amigo. Você tá sumido aqui da BB, hein? Vem com a família curtir conosco aqui. Valeu, Tom. Muito obrigado. Deus abençoe todos vocês aí.
0: Amém, meu amigo Fabiano. Bom, gente, o que é bom dura pouco.

0: favor.
1: Obrigado a você que ligou, você que participou, você que não ligou, ficou apenas ouvindo a gente. Nós agradecemos mesmo de coração. Me despeço de vocês, prometendo voltar a partir domingo que vem. O programa Sertanejo Bom Demais. Obrigado a toda a equipe da Rádio Canal Mais FM por mais essa oportunidade. Obrigado a todos vocês. Fiquem com o Saudade Sertaneja. Meu amigo Tião Camargo está chegando. Fiquem todos com Deus.
0: Deus, que com ele partiremos.
1: E até domingo que vem.

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Alô, amigos, ouvintes da Canal Mais FM, da canalmaisfm.com.br. Nosso abraço, nosso carinho. Eu sou o Tião Camargo e estou chegando com mais um Saudade Sertaneja. Agora em Bauru são 9 horas, mais 2 minutos, 9 e 2. E a partir de agora você vai curtir comigo mais uma verdadeira seleção da nossa autêntica música sertaneja, destacando, como sempre, os grandes sucessos que marcaram época para você curtir e recordar comigo. Eu falo para você diretamente dos estúdios da Canal Mais FM, na rua Ori Pinheiro Brizola, 97, bairro Alto Paraíso, cidade de Bauru, estado de São Paulo. O nosso zap para você participar do programa, anote aí, 996-188-790, 996-188-790. Você pode participar através de texto ou através de áudio, né? Só que nós não vamos colocar os áudios no ar, nós vamos transcrever aqui o seu recado, o seu pedido musical, o seu oferecimento e tal, mas não vamos colocar o áudio no ar por enquanto, tá bom? Agora 9:03. Tonico Tinoco, 1960, Tempo de Amor. Essa música aparece em diversos compositores, né? Aqui, Mário Tcheco, aqui nessa gravação. Eu sinceramente não sei quem é esse Mário Tcheco. Tem outras gravações, outros discos, essa mesma gravação com outro compositor, sei lá. Mas tá aqui essa música, eu gosto muito dessa música, cantei muitas vezes essa música com o Jota Amargo, meu irmão. E depois, na sequência, a segunda desse primeiro bloco do Zé Venâncio e do Dino Franco. Dino Franco e Mouraí, 1981, Avança Matungo, Avança. Também do Dino Franco, João Mulato Douradinho, 1989, Escondendo Minha Mágoa. Agora em Bauru, 9:04.

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2: E deixa comigo, agora são 9 horas mais 12 minutos, 9:12. Pra você que tá ligado, pra você que tá conectado, acompanhando comigo, Saudade Sertaneja, nosso abraço, nosso carinho e obrigado pela audiência. Obrigado pela audiência, meu amigo Tarriba, lá do bar do Tarriba, o atacadão do Tarriba, lá no Tem Quase Tudo. Lá do Tarriba, um grande abraço aí, obrigado pela audiência. O Tomzinho saiu daqui à procura do Tarriba, não sei se você já passou por aí, viu, Tarriba? Eu passei na porta e falei, o Tarriba tá fechado aí, mas eu vou lá, que acho que já. Tá certo? Grande abraço aí. Sebastião Valdeli, Guaxupé, Minas Gerais. No próximo bloco toco aí as músicas que você me pediu aí, tá bom? Um abraço. Então eu atendo agora aqui, deixa eu ver o Luiz Cláudio. Luiz Cláudio do Jardim Vitória. Pediu pro ouvido. Vai aqui, essa música é uma das primeiras gravações de Lourenço e Lorival. É, uma das primeiras, né? Se não primeira, acho que é uma das primeiras, não. Não, não é, não é essa aqui. Lourenço Lorival, 1974, é mais nova, né? Luiz de Castro e Brás Aparecido, artista consagrado. Isso é um pedido do Luiz Cláudio, lá do Jardim Vitória. Depois para o Abel, lá do Jardim Solange. Tião Carreiro, do Tião Carreiro e do Sebastião Vitor. Tião Carreiro e Pardinho, 1960. É uma gravação aí de 78 rotações. Amigo Sincero. É isso aí, um grande abraço. Depois aqui para o Marco Antônio e a Flávia. Marco Antônio e a Flávia do Vila Souto. Um abraço aí. Obrigado pela audiência. O Ted Vieira, Liu e Léo, 1959. Para eles, para todos nós, Boiadeiro Errante. Vai também para o meu amigo, o nosso comunicador aqui da Canal Mais FM, Adolfo Vena. Ô, Adolfão, quando é que você tá de volta aí, né? Tá tudo bem? Tá bem? Já tá recuperado, né? Boiadeiro Errante, Liu e Léo. Antes, porém, artista consagrado, Lourenço Dorival, amigo sincero, que é um carreiro e Pardinho. Agora em Bauru, 9:15.
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1: Já tô falando agora, são 9 horas mais 29 minutos, 9h29. Falo pra você que tá aí ligado, né? Pra você que tá conectado, acompanhando comigo Saudade Sertaneja. E eu quero mandar um abraço aqui, deixa eu ver aqui, tá... O meu xará, Sebastião Valdeli, Guaxupé, Minas Gerais, né? Um grande abraço pra você e toda mineiraiada, né? Aqui, você pediu, vou ouvir, do Lorival dos Santos, Tião Carreiro Pardinho, 1971, Filho da Liberdade, né? E, de fato, ele fez um comentário sobre a música Artista Consagrado, né? E, de fato, essa música foi gravada também. Eu tenho esse LP, né? Do Didico e Dininho, 1975, um ano depois do Lourenço Lourdes, gravaram um LP e tem essa música aí, Artista Consagrado, muito bem gravada por eles, né? Eu tenho esse LP, belíssima dupla, não sei que fim levou de Dico e Dininho, nunca mais ouvi falar, né? Depois pra dona Olinda, que é a mamãe do Sebastião Valdeli, lá de Guaxupé, Minas Gerais, no primeiro LP de Felipe Falcão, 1986, Doce Teclino Lacerda, grande poeta goiano, Quarto Crescente. E depois, para Maria Aparecida, não, a Maria de Arruda, né? Aparecida de Arruda, lá do Parque Bauru. Grande abraço, obrigado pela audiência. Está oferecendo para o marido Hilário e também para o irmão José Carlos Arruda, desejando um bom domingo para todos nós e para todos vocês aí também, né? Ela pediu e vai ouvir do Tanabi do Aleixinho, Abel Caim, 1967. Mãe Amorosa. Agora em Bauru são 9h31. Vamos ouvir aí.

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Já estou falando agora, são 9 horas 42 minutos, 9h42. Você está comigo, eu estou com você. E nós estamos juntos, unidos pela Canal Mais FM, através do programa Saudade Sertaneja, que vai para o ar todos os domingos, das 9 até as 12 horas. Sempre com a nossa música sertaneja de raiz, trazendo de volta os grandes sucessos que marcaram época, para você curtir e recordar comigo. Mandar um abraço mais um Sebastião. Falou que Sebastião é tudo gente boa, né? Mário Sebastião, grande abraço aí, obrigado pela audiência. Tá querendo ouvir aqui com o João Mineiro Marciano, Aurora do Mundo. Vou programar para você para o próximo bloco, tá bom, xará? Aquele abraço. Também o meu amigo aqui, Tadeu Amaral Pamplona. Esse sabe tudo de música sertaneja também. É um dos grandes colecionadores, né? Estudioso da música sertaneja, né? Eu já obtive muitas informações importantes, né? Com o Tadeu. Falou, Tadeu, grande abraço e obrigado pela audiência. Ele está acompanhando Saudade do Sertanejo comigo através do Facebook. Nós estamos aí ao vivo e a cor aí no Facebook, né? E prosseguindo, eu trago agora para o João Martins. O João Martins, lá na Vila Independência, em Bauru, pediu para ouvir essa música. Realmente é uma letra interessante, né? É do Joaquim Neves, do Cacique do Tonico Martins. Aí, Tonico Martins, o João Martins, né? Tá certo? Cacique Pajé, 1983, filatelista caboclo. E depois, na sequência, eu trago aqui para a moçada lá de Jaboticabal, família Delvecchio, né? Grande, saudoso Crado Delvecchio, o Pedrinho Delvecchio. Hoje tem o Zé Ricardo. O Zé Ricardo tá por lá ainda cantando umas modas com o Tomazini. É, o Tomazini que foi o primeiro parceiro. Foi um dos parceiros, né? Do Claudio e Tomazini. Depois eles mudaram para Delvecchio e Tomazini e gravaram esta música aqui. É do Lando, é. O Lando é Doutor Lando, né? Mora lá em Limeira, irmão do Tomazini. Do Lando e do Claudio Delvecchio. Claudio Delvecchio e Tomazini, fonte de inspiração. E depois, na sequência, eu trago aqui para o Jurandir, aqui do centro da cidade de Bauru. A música é do Praense, do Alcino Alves, e do Mangabinha. Trio Parada Dura, 1982, Juramento. Agora em Bauru, 9h45.

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14: Deixa comigo, agora são 9 horas mais 59 minutos, 9:59. 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Hoje é 21, né? Hoje é 21 de junho, hoje é o dia mais curto do ano, né? O dia mais, consequentemente, essa noite será a noite mais longa do ano, né? Dia 21. O dia mais longo do ano é 21 de dezembro, é isso? 21 de dezembro, o dia mais longo do ano, consequentemente a noite mais curta. Tá bom? Então essa noite nós vamos dormir pra caramba, essa próxima aí, a noite mais longa do ano, né? Tá certo? Meu? Amanhã, pena que amanhã eu vou ter que levantar 5, viu, Tajiba? Levantar 5 amanhã, pra meio-dia. É, né? Agora, Mauro, 10 horas, 1 minuto, 10 e 1, trazendo agora. Vamos mandar lá pra Edilma. Alô, Edilma. Todo o pessoal aí do Residencial 3 América. Nosso abraço, nosso carinho, obrigado pela audiência. Seu Antônio de Souza. Alô, seu Antônio de Souza, lá no Santo de Virgem. Um abraço, obrigado também pela audiência. Tetê Boiadeiro. Alô, Tetê Boiadeiro, aquele abraço. Obrigado pela audiência. Também o meu amigo Tobias. Alô, Tobias, lá na Vila Nipônica. E pra vocês eu trago aqui Gente de Bauru cantando pra nós aqui, 1961. Do Dito Falsetti, né? O Dito Falsetti e do Ataíde Falsetti, os irmãos, né? O Ataíde Falsetti já falecido, mas os irmãos Falsetti, a dupla irmãos Falsetti, estão aqui em Bauru. Já está aí na casa dos seus 90 anos, né? O Silico e o Dito Falsetti estão aqui em Bauru curtindo. Eles cantam pra gente de 1961, Destino de Violeiro. Depois lá pro meu xará, o Mário Sebastião. Primeiro LP, né? Primeiro disco da dupla João Mineiro e Marciano, 1973. O primeiro disco do Marciano, né? O João Mineiro já havia gravado com o Zé Goiás, o Mulatinho e tal, né? Mas o Marciano não tinha gravado com ninguém. Primeira gravação do Marciano, né? Primeiro disco, 1973. A música é do Goiás. Eles cantam pra gente Aurora do Mundo. E depois, na sequência, atendendo o Jurandir aqui do centro da cidade de Bauru, do Belmonte, do Amaraí e do Marrequinho, meu grande saudoso amigo Marrequinho, né? Lá de Goiás, que fez parte também do trio da Vitória, Marrequinho, né? Belmonte e Amaraí, 1969, eterna saudade. Agora em Bauru, 10.

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2: Já tô falando e falando pra você que tá ligado, pra você que tá conectado, acompanhando comigo Saudade Sertaneja, programa que vai pro ar todos os domingos, né? Das 9 até as 12 horas. E tem também no repique da viola comigo todos os dias. Todos os dias não, de segunda a sexta, né? 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

Agora em Bauru são 10 horas, 12 minutos, 10 e 12. Gostou de ouvir isso, né? Mário Zan. Isso é uma gravação de 1983, mas essa música é bem antiga, lá dos anos 40, né? A Xalana, composição do Mário Zan e do Arlindo Pinto. Hoje em dia não se faz mais música assim, não é? Hoje qualquer barulho é música, né? Você vai por aí, né, com um barulho, não, nem entende o que os caras estão falando, é até melhor não entender às vezes, né? É um barulhão danado, o pessoal chama de música, né? Música é isso aqui, ó. Ou essa aqui, né? Escuta aí, ó.

0: Siriema também, do Mariozão, só que do Mariozão e meu pai, né? O Mariozão gravou também no mesmo LP de 1983, não é? Agora são 10 horas 13 minutos, 10 e 13, eu trago aqui atendendo o meu cunhado Pé de Bode. Pé de Bode tá curtindo lá em São Pedro, hein? Lá em São Pedro, Pé de Bode, a Célia, a Nega e o Rogerinho. Pra todos vocês aí, Tonico e Tinoco, 1964. Essa música saiu num compacto simples, né? Do Tonico e Tinoco em 64. A primeira gravação dela foi feita em 1956. Do Tonico, do Tinoco, do Zé Paiossa, Velhas Cartas. Depois para a Sandra, aqui da Vila Industrial. Alô, Sandra, grande abraço para você, obrigado pela audiência. Ela está oferecendo para o marido Zaqueu. Alô, Zaqueu, um abraço. E está mandando também para a moçada do Clube da Viola de Mauro. Do Capitão Barduini e do Ted Vieira, Zico e Zeca, 1959. Existem diversas gravações desta música com Zico e Zeca, ele e o Léo também gravou e tal, mas essa aqui é a primeira gravação dessa música, Zico e Zeca, 1959, A Enxada e a Caneta. E depois atendendo aqui o Rogério da Vila Independência, do Pião Carreira e do Jota dos Santos, Pião Carreira e Zé Paulo, 1986, primeiro disco, né? Primeiro LP do Pião Carreira e Zé Paulo, Berrante da Saudade. Vamos ouvir aí.
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3: Já tô falando quando são 10 horas 29 minutos agora. 10h29. Eita, garganta danada. Hoje, meu amigo Luizão lá do Ouro Verde também, Dilma, daqui a pouco o recado de vocês, tá bom? Um grande abraço, obrigado aí pela audiência, né? É, eu quero mandar um abraço também para o José Ricardo, tá curtindo comigo lá no Jardim Terra Branca. Ele pediu uma música aqui com as Irmãs Castro, olha aí, eu vou tocar aqui uma gravação de 1947. Esta música aqui, ó, aqui é com o Mariozão, né? O Mariozão fez uma gravação de 1983 em solo, instrumental apenas, né? Da música Orgulhoso, né?

a Maria de Jesus Castro, que nasceu em Itapeva, em 1926. Aí a família Castro veio para Bauru, e aqui em Bauru nasceu a Lourdes. Lourdes do Amaral Castro nasceu em 1928 aqui em Bauru. Em 1938, elas cantavam na Bauru Rádio Clube. Veja bem, 38, então uma tinha o quê? 10 e a outra tinha 8 anos, né? Tá certo? Já cantavam na rádio, né? 10, 12 anos já cantavam na Bauru Rádio Clube. Então surgiu aqui a dupla, né? As irmãs Castro, e elas gravaram em 1947. Não é a primeira gravação delas. A primeira gravação das irmãs Castro foi feita em 1945. Mas Orgulhoso, elas gravaram em 1947, é do Mário Zan e do meu pai. Veja bem como eram as gravações daquela época, né? 1947. E depois, na sequência, do meu grande saudoso amigo Ataíde Falsetto, Leôncio e Leonel cantando para o Moacir, lá da cidade de Jaú. Leôncio e Leonel cantando de 1967, Peão Disposto. E depois, na sequência, aqui para o Claudinho. Alô, Claudinho lá do Bar Genro da Geni, lá do Jardim Vânia Maria, está oferecendo especialmente para o Jota Camargo. Ô, Jota, o Jota está lá na casa dele curtindo Saudade Sertaneja comigo, né? Olha aí, o Claudinho mandando para você. Está querendo ouvir Te Amarei Toda a Vida com Belmonte e Maraí? Eu vou programar para o próximo bloco, tá bom? E está oferecendo também para toda a galera do Açougue Costa Lírio. É isso mesmo, Claudinho? Entendi, é isso mesmo? Açougue Costa Lírio, lá do Jardim Bela Vista. Um grande abraço para você e um abençoado domingo para todos nós, né? A música do Tuta e do Nelson Gomes, Vadico e Viduco, 1969, Relíquias de Amor. Abel Caim gravou essa música antes, né, em 1968. Então tá aí, Orgulhoso, Irmãs Castro, Peão Disposto, Leôncio e Leonel, Relíquias de Amor, Vadico e Viduco. Agora em Bauru, 10h32. Vamos ouvir.

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é isso aí, né? São 10h42 agora, realmente, para recordar o grande saudoso Mário Zan. Isso é uma gravação de 1985. É claro que é uma regravação, né? Essa música ele já havia gravado anos antes. Agora são 10h43, que é um alô aqui pro meu amigo Negão Piteira. Alô, Negão Piteira, eu vou tocar para você o Pé de Pé com o Tonico Tinoco no próximo bloco, tá bom? Porque nós já temos aqui programadas as músicas desse bloco. Vou mandar um abraço. Valdeta, Valdeta, não vou tocar o Feijão Queimado hoje para você e pro TT Boiadeiro, não, né? Obrigado aí pelo beijão. Hoje nós não estamos colocando os vídeos, os áudios, né, no ar. A gente escreve aqui, transcreve aqui o áudio de vocês, manda a música, atende e tal, mas não estamos colocando no ar, tá bom? É um problema técnico, né, que a gente tem que resolver, né? E agora são 10h44, vou mandar um abraço aqui também para o Rosevaldo. Aliás, é a música que ele pediu aqui, deixa eu ver aqui que o Rosevaldo pediu aqui, né? Tá certo? Não, tá aqui, a música continua de meu tio, tá bom? Rosevaldo, eu começo aqui atendendo o meu amigo Luizão, grande Luizão, lá do Jardim Ouro Verde, que pediu, vai ouvir e nós vamos ouvir com ele. Do Joaquim Moreira e do Zé Matão, Tinha um Carreiro e Pardinho, 1964, Rio Preto de Luto. E depois, na sequência, para Dona Hebe e seu Sebastião, na Vila Falcão, do Palmeira e do Mário Zan, do Irmãs Celeste, 1959, Recordações. Mando lá também para Edilma. Alô, Edilma, lá do Três Américas, está oferecendo para o Serafim, a neta Emily, para todos os amigos e amigas, para todos os ouvintes, também para todos nós, locutores aqui da Casa Mais FM. Grande abraço aí, obrigado pela audiência, Dilma. Agora são 10h45 e eu trago então a terceira desse bloco é para o Rosevaldo. Ô, oh, Rosevaldo, lá do Jardim Prudência, um abraço. Do Sebastião Vitor de Bagi e Miltinho, 1962, Pranto de Dor. Primeiro, Rio Preto de Luto, que é um Carreiro e Pardinho, depois Recordações do Irmãs Celeste. E a terceira desse bloco, Pranto de Dor, com Timagem Miltinho. Agora 10h45, vamos escutar. Não.

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7: 10h56.
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12: Já estou falando agora, são 10 horas e 57 minutos, 10h57, e eu continuo a falar para você, que continua ligado, para você que continua conectado, acompanhando comigo Saudade Sertaneja. Programa que vai para o ar todos os domingos, anda às 9 até às 12 horas, sempre com os grandes sucessos da nossa música sertaneja de raiz, destacando principalmente aqueles que marcaram época para você curtir e recordar comigo. E de segunda a sexta, das 17 às 19 horas, tem No Repique da Viola comigo. Pessoal, tô no ar, não dá para atender o telefone agora não, hein? Tá certo? Não dá para atender, liga aí quando eu tô fora do ar. Tá certo? Agora são 10h58, eu trago aqui atendendo o meu amigo Negão Piteira. Alô, Negão Piteira, tá curtindo comigo lá no Jardim Ouro Verde. Um grande abraço para você, toda a família. E você pediu e vai ouvir uma música com Tonico Novo. Essa música o Tonico Novo gravou a primeira vez lá em 1953, depois regravaram em 1958, no primeiro LP da dupla Tonico Novo. Não é o primeiro disco, o primeiro LP. Não é? O Tonico Novo gravou em 1958. A música é deles. E eles cantam pra mim, pro Negão Piteiro e pra todos nós, pé de IP. E depois, na sequência, trazendo aqui para o João Carlos, né? João Carlos, olha aí, o João Carlos da cidade de Catanduva. Esse está sempre ligado, curtindo com todos os programas. Ele participa, né? O João Carlos de Catanduva, ele está curtindo através da canalmaisfm.com.br. pedir, vai ouvir a saudosa dupla Nelsinho e Diamante, 1970, do Dino Franco e do Anacleto Rosa Júnior, Segredo de Amor. Ela foi gravada a primeira vez por eles, não é? Em 1961, 62, por aí. Mas tem essa terceira gravação aqui. A segunda gravação que eles fizeram em 1970, que na minha opinião ficou melhor, né? E depois eu trago aqui lá pro Peixe, né? Alô, Peixe! Ele tá oferecendo pra toda a moçada lá do SAMU, né? Um grande abraço para todo o pessoal do SAMU que curte comigo Saudade Sertaneja. Você me pediu uma música com o Sérgio Reis, que é Coração de Papel. Eu não tenho ela aqui, né? Ela tá no outro HD meu, da Jovem Guarda, tá? Porque o Coração de Papel não faz parte muito da música sertaneja de raiz. Mas eu vou mandar para você aqui, Assim é Meu Sertão. E também atendo o pedido aqui da Dona Hebe e seu Sebastião, né? Essa música foi gravada também por Tonico Tinoco. Música do Cleiton Oliveira e do Oswaldo Melo. Sérgio Reis gravou em 1970. Assim é Meu Sertão. Tá certo? Para todos vocês aí, um bom domingo, né? Um bom domingo. É o pessoal aqui, o pessoal lá da Potunduva. É, gente de Potunduva ali. Potunduva é um distrito da cidade de Jaú, né? Tá certo? Deixa eu ver aqui a Maria e o José Antônio. Maria e José Antônio curtindo, tá curtindo através do Facebook, né? Lá na cidade de Potunduva, é distrito de Jaú. Então tá aí. Primeiro Pé de Pé, Tonico e Tinoco, depois Segredo de Amor, Nelsinho e Diamante, Assim é Meu Sertão, Sérgio Reis, mando lá também para o Atacadão do Tajiba. Ô Tajiba, daqui a pouco eu passo aí, viu? Deixa um limãozinho aí de lado aí pra gente fazer um gargarejo, porque a gente sai daqui com a garganta esbagaçada, né? Agora 11:01, vamos escutar aí.

0: Agora são 11 horas mais 12 minutos, 11:12. Eu acho que é Sandra, é isso? Sandra Ferrari. Tá pedindo para eu tocar aqui a música Cruz Pesada com o Trio Parada Dura. Vou programar para você para o próximo bloco, tá bom? Tá bom, Sandra? Grande abraço aí, obrigado pela audiência. Um abraço pro meu amigo Tobias. Daqui a pouco vou ver teu recado aí, tá bom, Tobias? Grande abraço aí. Fique ligado aí no Canal Mais. É lógico que eu vou prosseguindo por aqui. E eu trago atendendo a Ana Maria da Vila Independência, que pediu para ouvir o Tonico Tinoco. 1958. A música é do Benedito Santos. Eles cantam pra gente Rio Grande. É uma segunda gravação desta música. A primeira gravação de Rio Grande, Tonico Tinoco fez em 1952. Tem uma confusão com duas músicas do Tonico Tinoco. O pessoal fala Rio Grande, a outra é Meu Rio Grande. É um shot, é outra gravação, né, dessa daqui. Tá bom? Então tá aí, Rio Grande. Tonico Tinoco, depois pro meu amigo Mirassol, grande Mirassol, Mirassol tá curtindo lá na casa dele, saudade sertaneja comigo. Ô, vozeirão, hein? Eu gosto de cantar com o Mirassol, tem uma segunda voz belíssima, né? Aliás, a primeira gravação que o Zé Goiano fez na vida dele, o Zé Goiano, a dupla, ele tinha o Zé Goiano, foi justamente com o Mirassol. Eu não me lembro o nome da que era a dupla, o Mirassol, depois você passa pra mim aí. Eles fizeram um festival sertanejo, participaram em São Paulo, gravaram uma música. Eu não me lembro o nome da dupla para eu poder achar aqui, mas eu tenho essa gravação, tá bom? Mas então tá aqui do meu grande saudoso amigo Lazinho Carneiro, Lázaro Aparecido Carneiro do Mirassol. Mirassol é Monte Rei, vai pro Monte Rei, dito Monteiro, né? Também acompanha comigo através do Facebook. Mirassol e Monte Rei 2015, visita Coromandel. E depois eu trago atendendo mais um pedido aqui do Jurandir, aqui do centro de Bauru, que pediu para ouvir, né? Riachão e Riachinho, olha aí, os irmãos, né? Saudosa dupla, irmão da saudosa dupla Moreno e Moreninha, o Vitório Cioff e o Orlando Cioff, que formavam a dupla Riachão e Riachinho. É do Ted Vieira e do Aldine Faia, eles cantam pra gente, uma gravação de 1952, Mutirão do Italiano. Vamos escutar aí.
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13: Já tô falando, agora são 11 horas mais 30 minutos, 11h30, meu amigo aqui que mandou, não vou falar o nome dele, né? Cara, tocando tambor pra maluco. Nossa, eu, né? Mandou no meu zap, inclusive, aqui. E, ó, o que tem a ver o meu programa Saudade Sertaneja com Bolsa Família, né? Você falou um monte de besteira aqui. Bolsa Família não é nada disso que você falou, tá? Tá certo? Mas acho melhor você estudar um pouco. Eu não sei por que mandou isso pra mim também. Nem por quê?

que eu sou a favor ou sou contra, o que que seja? Eu sou a favor do Bolsa Família, eu tenho minha avaliação sobre isso, né? Agora, não sei por que você mandou isso aqui para mim, não, mas você está completamente por fora. A começar pela o pagamento não é, né? Quem recebe é a mãe das crianças, a mulher da casa é quem recebe o Bolsa Família. Não é qualquer, ele está falando, tudo quanto é bêbado não é nada disso. Tem que ter uma renda familiar de no máximo R$218 por pessoa. Aí tem direito ao Bolsa Família, que é de R$600. Também não é R$600 por cada filho, não. R$600. Aí se tiver uma criança de 2, acho que é 5 anos, 6 anos, você recebe mais 150. Se tiver de 6 a 12, recebe mais 50, por aí. Mas não é R$600 por cada filho, não, tá bom? Vai estudar, vai. Agora são 11 horas 31 minutos, 11h30, e eu trago aqui a tenda. Deixa eu ver quem vai pedir essa música aqui. Acho que é externa, porque aqui não aparece. Depois eu vou fazer uma pesquisa aqui, eu acabo achando o nome da pessoa. Eu quero ouvir uma música, o Cavalo Preto. É, o Cavalo Preto, é externa. Quero ouvir para o Severino, é isso mesmo? É externo, acho que é externo. É isso, Esther, tá bom? Então tá aí, o Cavalo Preto vai sair daqui a pouco aí pra você. E também eu trago aqui a Sandra Ferrari, Tá bom? Então tá aqui, primeiro pra Sandra Ferrari. Pediu, vai ouvir do Ronaldo Adriano do Mangabinho, trio Parada Dura, Cruz Pesada, 1978. E depois pra Esther, mandando aqui pro Severino, do Anacleto Rosa Júnior, Dino Frank Mouraí, 1994, Cavalo Preto. Um monte de gente gravou essa música, mas a primeira gravação original dela, lá dos anos 50, com Palmeira e Luizinho, né? E depois, na sequência, o meu amigo Tobias. Alô, Tobias, tá aqui, pediu pra ouvir. Sulino Marroeiro, Douradense, 1958, do Sulino e do Ted Vieira, A Volta do Boiadeiro. Quero mandar lá pro meu amigo Toninho Gomes. Toninho Gomes tá curtindo através do Facebook. Um abraço, obrigado pela audiência também. O Milton Marques, o meu amigo Mirtola, o homem que sabe tudo do futebol amador de Bauru, né? Tá bom, Mirtola? Vai pra você aí, obrigado pela audiência. Agora 11h33.

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1: Deixa comigo, agora são 11:43, 11:43, completando aquele assunto aí, né? Já veio um monte de questionamento aqui, tá certo, sobre o Bolsa Família. É o seguinte, por que que eu sou a favor do Bolsa Família? Primeiro que tem diversos critérios, né, para se receber o Bolsa Família, não é assim. E quem faz o cadastramento das pessoas, das crianças que têm direito ao Bolsa Família, não é nem o governo federal, são as prefeituras, né, que faz o cadastramento. Para ter direito ao Bolsa Família, a criança tem que estar matriculada e frequentar a escola. Na hora de renovar lá, não sei de quanto em quanto tempo que renova, tem que apresentar, né, a matrícula da escola e a carnetinha lá de presença. Não é ir lá fazer matrícula e não vai mais na escola. Então, é um investimento em educação. Porque tem muitos pais por aí que não estão nem aí com os filhos, não manda filho para a escola, não estão nem aí. Outra coisa, investimento também na saúde, porque a criança tem que apresentar, a mãe, né, para receber, as famílias tem que apresentar a carnetinha de vacinação da criança, tem que estar vacinado, tomar todas as vacinas. Então, por isso que eu acho que antes de tudo, um investimento na saúde e na educação das crianças, né? Porque se deixar por conta dos pais, aí tem muito pai e mãe, né? Tem muito aí que vai arrumando o filho e vai abandonando por aí. O que seria, por exemplo, dessas crianças se o Bolsa Família daqui a 10 anos? Sem vacina, sem escola, aí sim ia ser um peso, um fardo muito grande para a sociedade, para manter todas essas pessoas aí sem escolaridade nenhuma, né? Um monte de doença, inclusive a paralisia infantil, né? Que tem vacina contra isso desde que a criança nasce e tal. É por isso que eu sou a favor, tá? E agora essa história que qualquer bêbado recebe, não é bem assim não. Porque eu conheço muito bêbado que não recebe. Tá certo, Tajiba? Daqui a pouco eu passo aí. Bom, trazendo agora aqui, atendendo a Ana Maria da Vila Independência. Letra minha e do Praense, não aparece no disco aí, mas me sacanearam. Eu praticamente que fiz essa letra dessa música. E na hora de gravar, esqueceram de mim, botaram o nome do Praense. Eu até já conversei com o Praense diversas vezes sobre esse assunto. O Praense, eu não sabia. Tá? Lógico, eu até sei quem foi que sacaneou aí. A letra é minha do Praense e do Eli Silva, Ronaldo Viola, e o Praiano gravou em 2003, Paixão Desenfreada. E depois do Goiano e Donizete Santos, Goiano e Paranaense, 1994, Grito de Liberdade. Essa música eu atendo aqui o João Paulo do Parque Viaduto. Alô, João Paulo, segura aí, obrigado pela audiência. E na sequência, atendendo a Silvia dos Altos da Cidade, pediu para ouvir do Sebastião Vitor e do Dino Franco, Liu e Léo, 1980, Meu Ranchinho. O Liu e Léo já tinha gravado essa música em 72, né? Aí regravaram em 1980. Eu acho essa gravação de 80 melhor, tá bom? Eu vou ficando por aqui, volto domingo às 9 da manhã com mais um Saudade Sertanejo, né? Mas amanhã às 5 da tarde, às 17 horas, estarei aqui com o programa No Repique da Viola. Fique ligado na Canal Mais, é lógico.

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2: 11:58.
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1: Vai, boiadeiro! Vai na cacela, o que que é?
2: Parece que eu já quero sentar aqui num bar em Goiânia mesmo e já

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1: Quando o problema é a solução da sua vida também, hein?

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1: 1h30. 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

encima. Vai, vai, hey, hey. Vamos dar junto agora, hein? Quero ver esse coral maravilhoso cantando assim, ó. Olha o

0: Bora pro boteco.
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1: Fernandinho, quem nunca chamou o amor de boi, hein?
2: Ah,

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0: cerveja.
1: Ah, mas é boa.
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1: É muito boa.
2: Ai, socorro, Tarato!
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0: Eu quero saber se tem alguma doida varrida aqui. Tem?

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1: 6 horas.
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0: vamos lá.
1: Feito dedo e aliança.
0: Quero ouvir.
1: Que coisa linda.

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5: 4 e 2. 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

Nossa, que música bonita, não? Mas vem cá, voltando ao nosso assunto. 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
3: 5 horas. 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
1: 5:32.
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0: 7 horas.
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0: 7 horas.
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0: 7 e 3.
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